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1: 6 horas. 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
1: 7 horas. 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
5: Bom dia. Para quem vai a caminho do seu trabalho, desejo a todos uma boa viagem. Estou a iniciar a linha do horizonte, a música portuguesa que vai animar a tua manhã das 7 às 8. E aqui fica mais uma para te acompanhar na viagem.

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6: São 7 horas e 43 minutos.

Senhoras e senhores, preparem-se para a rúbrica mais inútil deste lado do dial. Enquanto toda a gente fala de grandes guerras, revoluções e tratados importantes, nós escolhemos o lixo esquecido da história. Acomoda-te, afina o sentido do humor e vem connosco passear pela parte mais ridícula do passado da humanidade. Aqui não vais aprender nada que te ajude no emprego, na escola ou no IRS. Se isto é cultura geral, não. Mas é terapia. Começa agora Acontecimentos da História sem qualquer tipo de relevância para as nossas vidas e que ninguém te quer contar. Imagina isto. Estrasburgo, 1518. Uma senhora começa a dançar no meio da rua. Sem música, sem DJ, sem nada. Só porque sim. Até aqui parece apenas alguém a testar coreografias novas. O problema é que ela não parou. Dançou horas, depois dias. Pior, outras pessoas começaram a juntar-se. Em pouco tempo eram dezenas, depois centenas, todos a dançar compulsivamente, ao ponto de alguns desmaiarem de exaustão e, segundo relatórios da época, alguns chegarem mesmo a morrer. As autoridades da altura acharam que a solução era contratar músicos e montar um palco, porque claramente o que faltava àquele caos era logística. Até hoje ninguém sabe ao certo o que aconteceu. Histeria coletiva, fungo alucinógeno no pão, superstição religiosa. O que se sabe é que foi provavelmente a primeira rave da história e a única em que ninguém perguntou: que DJ é este? Agora vamos até 1962, à atual Tanzânia. Numa escola, três alunas começam a rir. Até aqui, normal. Alguém contou uma piada, tropeçou, qualquer coisa. O estranho é que elas não conseguiam parar. E o riso começou a espalhar-se como se fosse contagioso. Em pouco tempo, dezenas de estudantes riam descontroladamente, durante horas, depois dias. A coisa espalhou-se por outras aldeias, afetando mais de 1000 pessoas com crises de riso, choro e agitação. Escolas foram encerradas, aulas suspensas, tudo por causa de um riso que ninguém sabia explicar. Os psicólogos chamaram-lhe um caso extremo de histeria coletiva provocado por stress e pressão social. Na prática, foi o único momento da história em que podias faltar à escola por demasiada vontade de rir e teres atestado para isso. Se achas que a política hoje é absurda, espera por esta. Ano 89. O Papa Estevão VI decide que tem uma pequena questão mal resolvida com o seu antecessor, o Papa Formoso. Nada de especial, tirando o facto de Formoso estar morto há uns meses. O que é que Estevão faz? Manda desenterrar o cadáver, veste-o com as roupas papais, senta-o num trono e organiza um julgamento formal, conhecido como o Sínodo do Cadáver. Um diácono teve de falar em nome do morto, enquanto Estevão o acusava de vários crimes canónicos. No fim, o cadáver foi considerado culpado. Os atos de Formoso foram anulados, arrancaram-lhe os paramentos e atiraram o corpo ao rio. Moral da história, se achas que já levas críticas em reuniões de trabalho, pelo menos ninguém te está a julgar meses depois de morreres. 1876. Interior do Kentucky, Estados Unidos. Um dia perfeitamente normal, até começarem a cair pedaços de carne do céu. Não chuva, não granizo, carne. Os pedaços, com alguns centímetros, cobriram um terreno de cerca de 100 por 50 metros. As pessoas em choque fizeram o que qualquer ser humano sensato faria numa situação destas. Algumas levaram amostras para análise e outras provaram para ver o que era. Relatos da época descrevem a textura como carne de vaca ou carneiro, o que não ajuda em nada a tranquilizar. Mais tarde, a explicação mais aceite foi que um bando de abutres, em voo, decidiu aliviar o estômago ao mesmo tempo, vomitando restos de uma refeição. Ou seja, oficialmente foi uma chuva de vómito de abutre. E, de repente, viver num país onde só chove água já não parece assim tão mau. Dia 15 de janeiro de 1919, Boston. Um imenso depósito de melaço, aquele xarope espesso usado na indústria alimentar, rebenta sem aviso. Uma onda bronze, com cerca de 7 metros e meio de altura, começa a varrer as ruas a mais de 30 km por hora. Casas são arrastadas, carros destruídos, pessoas e animais ficam presos naquela massa pegajosa. 21 pessoas morrem, cerca de 150 ficam feridas.
O desastre entrou na história como a Great Molasses Flood, a grande inundação de melaço. Durante décadas, habitantes diziam que, em dias quentes, ainda se sentia o cheiro doce no ar. É provavelmente o único desastre da história em que alguém deve ter pensado: se eu sobreviver a isto, nunca mais ponho xarope nas panquecas.

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2: Bom domingo a todos, 8 horas, vamos à informação. Em Tavira já arrancou, no pavilhão municipal Dr. Eduardo Mansinho, o Diabetes em Movimento. Trata-se de um programa comunitário gratuito de exercício físico destinado a pessoas com diabetes tipo 2, o qual resulta de uma parceria entre o município de Tavira, a Unidade Local de Saúde do Algarve e o Tavira Natação Clube. As sessões de exercício físico e educação para a saúde decorrem às segundas, quartas e sextas-feiras até junho de 2027. Profissionais do exercício e enfermeiros são os responsáveis pela dinamização. Mais informações em www.cm-tavira.pt. O município de Tavira quer contar a história do folhado de Tavira e apela à participação da comunidade para, em conjunto, cumprir o objetivo de recolher memórias e testemunhos sobre este doce único. A autarquia tem em curso um trabalho de investigação com o intuito de apurar mais acerca do nascimento, da história e confecção do tradicional folhado, assim como os passos associados à sua comercialização e consumo, nomeadamente antigos cafés, pastelarias e mercearias finas. Pretende-se agora ir mais além e centrar a recolha nas memórias e testemunhos da população, de forma a completar e enriquecer a pesquisa já efetuada. Neste sentido, a Idealidade apela à colaboração dos tavirenses para que contem e revelem histórias sobre o folhado. Para o efeito, deverão contactar o município através do telefone 281-320-558 ou do e-mail museu@cm-tavira.pt. As Bibliotecas Municipais de Lagos e Loulé promovem a 21ª edição do concurso literário Sofia de Melo Brainer Anderson, iniciativa que há mais de duas décadas aproxima as novas gerações da obra de uma das maiores figuras da literatura portuguesa do século XX. Dirigida aos alunos dos 2º e 3º ciclos do ensino básico e do ensino secundário, o concurso contempla as categorias de texto e ilustração, tendo como ponto de partida a obra literária da autora. Mais do que estimular a criatividade e a expressão artística dos jovens, a iniciativa procura incentivar a leitura da obra de Sofia, aprofundando o conhecimento do seu universo literário. Os trabalhos podem ser entregues até 6 de fevereiro de 2027. Mais informações em www.cm-loulé.pt. A Câmara Municipal de Loulé, através da revista Al Ulia, do Arquivo Municipal de Loulé, está a promover a 4ª edição do Prémio de Investigação Joaquim Romero Magalhães. O Prémio Bienal visa galardoar estudos de investigação sobre o património histórico e cultural do Conselho de Loulé nas suas diferentes abordagens, tais como na histórica, arqueológica e etnográfica. Os candidatos deverão enviar um exemplar da obra candidata até 15 de maio de 2027. Regulamento disponível e mais informações em www.cm-loulé.pt. É tudo por agora. Às 13 horas estou de volta com mais notícias à Horizonte Algarve.
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13: A linha do horizonte é o espaço onde o dia ganha forma e eu estou aqui para te acompanhar.

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4: A linha do Horizonte estende-se à nossa frente. E tu segues connosco nesta caminhada. Vamos começar.

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6: O relógio marca 9h24. Obrigada pela preferência. 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
1: 10 horas. 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

0: 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Meio-dia. 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
1: 13 horas. 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
2: 13 horas de domingo. É tempo para as notícias na Horizonte Algarve. O stress e os problemas de saúde psicológica no trabalho podem custar anualmente às empresas portuguesas 13,3 mil milhões de euros em produtividade perdida. Este impacto corresponde a cerca de 36 milhões de euros por dia ou 1,5 milhões de euros por hora todos os dias do ano, segundo uma estimativa apresentada no novo relatório Prosperidade e Sustentabilidade das Organizações, relatório do custo do stress e dos problemas de saúde psicológica no trabalho em Portugal, da Ordem dos Psicólogos Portugueses. Segundo o relatório, este valor mais do que quadriplicou em 4 anos. No total, estima-se que o custo da perda de produtividade associada ao stress e aos problemas de saúde psicológica corresponda a cerca de 2,1% do volume de negócios das empresas portuguesas, salienta o documento. O valor equivale ainda a cerca de 13,5% de toda a despesa anual destas empresas, com salários e outros encargos sociais, chegando a aproximadamente 16,5% nas pequenas e médias empresas. A Santa Casa da Misericórdia de Tavira lançou o desafio a 14 jovens artistas tavirenses de reinterpretarem, aos olhos de hoje, as obras de Misericórdia, um conjunto de 14 painéis de azulejo com vários séculos, onde se encontram representadas as 7 obras de Misericórdia espirituais e as 7 corporais. Daí nasceu a exposição Obras de Misericórdia, Gestos que se Tornam Arte. Alexandre Rufino, técnica superior de Património Cultural e cara do Património da Misericórdia de Tavira, fez a ligação entre o passado e o presente.
3: Nós não podemos diferenciar ou distinguir a parte histórica, porque estes artistas trabalharam a parte histórica, estudaram, investigaram e perceberam que as obras do século XV, que aparecem nos compromissos da Rainha Dona Leonor quando funda as Misericórdias, quando vai criar as Misericórdias, adaptam-se aos nossos dias. Quem visita a nossa exposição percebe que está lá patente a realidade dos nossos dias. Naquela época, aquelas 14 obras de misericórdia faziam sentido naquela época, o dar de comer a quem tem fome, o dar de beber, o vestir os nus, mas hoje em dia todas estas obras podem ser interpretadas de outra forma. Como falávamos há bocadinho, é o que é para nós hoje a fome? Ou dar pousada. A quem é que nós damos pousada? Será que os que damos realmente pousada ou que somos aquelas pessoas que recebem bem? Esta realidade está todos os dias no nosso país, na nossa cidade, na nossa vida, e eles quiseram mostrar que aquelas obras podiam ser interpretadas de uma forma mais contemporânea, transportadas para o nosso século XXI, mas ir buscar o que é hoje a nossa realidade. As redes sociais, o tempo que nós passamos ao telemóvel, aquela loucura de nós recebermos tudo o que vemos na internet como verdade e que nem pensamos, já não pensamos, adaptamos, falamos mal das pessoas, com o que lemos e vemos na internet. Na parte da pousada dos peregrinos, que é uma peça fantástica, mostra que quem é que nós acolhemos? Será que acolhemos? Será que somos, que estamos a receber, nós que recebemos todos os dias imigrantes? E a quem é que damos pousada? E mesmo nas outras obras que seriam mais difíceis de interpretar, como o Enterrar os Mortos, onde temos o Raul Leal a criar uma peça de design moda, e o Rogar a Deus pelos Vivos e pelos Defuntos, onde a Violeta mostra um manto de oração, eles conseguiram mostrar que da morte nós não vamos nada. Aquela peça mostra-nos isso. Ele interpreta essa peça como uma peça de luz e que nós, quando morremos, não vamos nada. E ele mostra, tenta que as pessoas se questionem sobre essa realidade, aquilo que nós temos de muito e que trabalhamos e que queremos sempre ter mais, e na altura de irmos, de partirmos, não vamos nada connosco, e aquela peça representa isso. A Violeta tentou mostrar o poder da oração. A oração que começa com algo negro, a peça mostra um tecido mais negro, umas linhas mais escuras no início, e termina com o branco, que é a pureza do pós, de pós-oração. Isto foi um trabalho fantástico, que eles não fugiram à história, eles não esqueceram a parte histórica, não inventaram as obras, eles simplesmente mostraram que aquelas obras podem ser adaptadas aos nossos dias.
2: Alexandre Rufino falou em maior detalhe sobre o que se pode ver nesta exposição.
3: São 15 artistas fantásticos, elas são 14 obras, mas nós temos aqui 15 artistas que representaram as obras, visto que a Rita e o Marcos são uma dupla na dança contemporânea. Eles representam uma obra fantástica que se chama Sofrer com Paciência a Fraqueza dos Nossos Próximos. É a obra deles. E eles, através da dança, conseguiram mostrar essa obra adaptada aos nossos dias e mostrar o que é o consolo, o que é sofrer, o que é que dá-nos para pensar através daquela obra, o que é que nós sofremos hoje com o que os outros sentem, a nossa empatia pelos outros. Junto dele temos uma obra do Bruno Pimpão, que além da obra que criou na peça de teatro, Ensinar os Ignorantes, onde mostrou essa realidade de nós absorvermos tudo o que vemos nas redes sociais sem pensarmos ou sem questionarmos se será verdade ou não, simplesmente depois deitamos para o ar e falamos sobre coisas que não sabemos se realmente são assim, porque absorvemos tudo aquilo que nos aparece à frente e que nós vemos como certo, como verdade. Temos a Rita Gonçalves, que já falámos, acabámos de falar sobre o dar pousada aos peregrinos, e a Violeta. Na outra sala encontramos no grafite o perdoar as injúrias, que está com o Rafael. O Rafael mostra ali uma figura de uma pessoa que está pedindo perdão, e outra que ele interpreta como não sendo uma mulher nem um homem, sendo uma figura que ele vê ali que pede aquele perdão, e depois aparece ali aquela pomba no meio do grafite como a liberdade e o perdão. Temos a Jéssica, que nos diz que nos vai interpretar a nossa obra do Dar Bons Conselhos, onde ela mostra ali duas cadeiras com duas cores diferentes, onde fala de um bom conselho e de um mau conselho, e o que é que hoje para nós significa um conselho. E será que nós conseguimos aconselhar e dar bons conselhos aos outros? Ou simplesmente o nosso egoísmo não está já para nos perdermos a dar um bom conselho? Temos o Marcelo na música, que tem uma obra fantástica, e tem ali uma obra que nos mostra o que é mais uma vez o perdão. Ele mostra o castigar os que erram, mostra-nos, começa com uma música muito forte, que é o erro, é o castigo, e depois aquela música vai toda ela acalmando, para mostrar que após um castigo pode haver ali uma parte mais calma e de perdoar. De remissão, de perdoar. Seguido temos o Filipe, que tem a arte da poesia. A arte da poesia, que é dar de beber a quem tem sede, onde ele, através da poesia, mostra-nos o que é a sede dos nossos dias. Se é só aquela sede que nós temos normal, física, de água, ou se nós temos outro tipo de sede que necessitamos verdadeiramente ser pensada, e às vezes de bebermos aquela água para nos satisfazer. Temos por trás a do Rafael, a do outro Rafael, que tem a tatuagem. O Rafael dá ali o dar de comer a quem tem fome. E o dar de comer a quem tem fome, para ele, tem o pão, que é o símbolo do alimentar, mas depois tem ali outra figura que nos mostra o que é que nós alimentamos hoje. Se a pessoa só precisa também ela só daquele pão, ou se precisa de outro tipo de alimentação. Temos o Raul, que já falámos, que está no nosso meio da sala, que tem aquele design, aquele vestido luxuoso que nos mostra que quando morremos não levamos nada connosco. Temos a Carla, que nos mostrou ali através do mundo animal, que dá mesmo para visitar os enfermos e os encarcerados, que os próprios animais conseguem ter esse cuidado de ficar perto daqueles que necessitam, que estão doentes e que precisam de ajuda naquele preciso momento. Temos do outro lado a Sara, que mais uma vez nos mostra que vai buscar novamente a história dos telemóveis, daquilo que nós vamos o dia todo completamente isolados nos ecrãs, ou ouvir música, ou nos computadores, ou nos jogos, e que não temos o... não conseguimos nos libertar, não conseguimos perceber o mundo, e então a obra mostra-nos isso, mostra-nos uma parte mais escura das pessoas todas vestidas com tudo, com um excesso de coisas, que depois aos bocadinhos vão se libertando, e a obra termina com umas pessoas já completamente despidas, que nos mostra que aquela liberdade junto da natureza, do brincar, do namorar, é... hoje vai-se perdendo, porque nós, a sociedade está muito ligada mais uma vez aos ecrãs. Temos o Ruben na arte da fotografia, que nos foi buscar um exemplo de Caravaggio, e aquele Caravaggio é um sofrer com paciência a fraqueza dos nossos próximos, e então ele mostra uma pessoa que está na figura de Jesus Cristo, na obra de Caravaggio, aquela imagem é de Jesus Cristo. Ele mostra uma pessoa com os outros a ter piedade dele, e depois ele mais uma vez também com as nossas telas e com os nossos telemóveis, que são, os nossos artistas acharam que é a grande doença do nosso século. E terminamos com uma obra que a nível sensorial nos arrepia, que é a obra do Henrique, que é a obra do Remir os Cativos. O Henrique fez um trabalho na prisão de Faro durante um ano, e tudo aquilo que ele representa aqui foi aquilo que ele viveu junto daqueles presos. E ele tenta mostrar, nós ouvimos umas vozes de uns homens, de uns prisioneiros, que falam o que é para eles a liberdade. E aquela obra é uma obra impactante, porque nós entramos numa sala escura, vemos uma cela, vemos só uns sapatos, e vemos e ouvimos umas vozes de umas pessoas que estão falando do que é para eles a liberdade depois de estarem presos. E estas, penso que corremos todas, estas são as 14 obras de Misericórdia ali representadas pelos nossos artistas, que foram buscar aquilo que eles achavam que eram os problemas da nossa sociedade. A exposição está visitável de segunda a sábado, de segunda a sexta está visitável até às 4h30 da tarde, abre às 9h, está visitável até às 4h30, ao sábado, porque temos um espaço cultural na parte da tarde, está visitável até à 1h da tarde. E durante 9 meses temos esta exposição aqui patente, e esperamos que receber muitas pessoas, principalmente tavirenses.
2: Fica a sugestão para uma visita à exposição Obras de Misericórdia, Gestos que se tornam Arte, patente na Igreja e Casa Museu da Misericórdia de Tavira até 30 de julho de 2027. O município de Tavira lança a terceira edição do concurso de fotografia Tavira em Foco. Este surge com o objetivo de incentivar a atividade fotográfica, estimular a sensibilidade artística e captar diversas perspectivas sobre o concelho, valorizando a criatividade e a riqueza do património local. Sob o tema Tavira Tem, os participantes são desafiados a captar, de forma criativa e original, elementos distintos do concelho, incentivando a exploração de diferentes perspectivas e abordagens visuais. Serão valorizadas imagens que evidenciem a identidade local, nomeadamente aspectos de natureza paisagística, cultural, patrimonial, social ou do cotidiano das comunidades. O concurso, aberto a todos os residentes em território português maiores de 18 anos, pretende divulgar a essência e beleza do concelho através de diferentes prismas. Mais informação sobre o concurso de fotografia Tavira em Foco em www.cm-tavira.pt. É tudo por agora. Continuação de Bom Domingo, às 19h. Temos mais notícias.
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2: Olá a todos, chegue-se o consultório do consumidor DECO. Hoje falamos sobre a botija solidária. Sandra Rodrigues, da DECO Algarve, responde à questão do lançamento. O apoio para a compra de botija de gás foi prolongado até quando?
6: As famílias que enfrentam maiores dificuldades para suportar as despesas com a energia podem continuar a beneficiar do apoio da botija solidária. O apoio de 25 euros por botija de gás foi prolongado até 31 de dezembro deste ano, 2026, permitindo às famílias que são elegíveis reduzir o impacto desta despesa no seu orçamento familiar. O apoio destina-se a consumidores domésticos economicamente vulneráveis, nomeadamente beneficiários da tarifa social de energia elétrica e de determinadas prestações sociais. Mas em que medida e durante quanto tempo é que este valor estará disponível? Portanto, o apoio corresponde a 25 euros por cada botija de gás adquirida até ao limite de 2 botijas por mês e 12 por ano. É importante ter atenção que o prolongamento até ao final do ano não altera o limite anual, portanto continuam a ser consideradas no máximo 12 botijas por beneficiário. Como pedir este apoio? O consumidor deve adquirir a botija de gás e pedir a fatura ou recibo com NIF. Confirme se a junta de freguesia aderiu ao programa, apresentar a documentação exigida para comprovar a sua condição de beneficiário, entregar o comprovativo de compra e os restantes documentos juntos da junta de freguesia aderente. O apoio é atribuído mediante reembolso, pelo que é importante guardar a fatura ou recibo da compra. Neste caso, se for necessário pedir mais esclarecimentos, podem entrar em contato com a nossa equipa através do nosso telefone 21 371 0238 ou então através do nosso e-mail proteçãofinanceira@deco.pt.
2: E chegou-se ao final este consultório do consumidor DECO.
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Senhoras e senhores, preparem-se para a rúbrica mais inútil deste lado do dial. Enquanto toda a gente fala de grandes guerras, revoluções e tratados importantes, nós escolhemos o lixo esquecido da história. Acomoda-te, afina o sentido do humor e vem connosco passear pela parte mais ridícula do passado da humanidade. Aqui não vais aprender nada que te ajude no emprego, na escola ou no IRS. Se isto é cultura geral, não. Mas é terapia. Começa agora Acontecimentos da História sem qualquer tipo de relevância para as nossas vidas e que ninguém te quer contar. Imagina isto. Estrasburgo, 1518. Uma senhora começa a dançar no meio da rua. Sem música, sem DJ, sem nada. Só porque sim. Até aqui parece apenas alguém a testar coreografias novas. O problema é que ela não parou. Dançou horas, depois dias. Pior, outras pessoas começaram a juntar-se. Em pouco tempo eram dezenas, depois centenas, todos a dançar compulsivamente, ao ponto de alguns desmaiarem de exaustão e, segundo relatórios da época, alguns chegarem mesmo a morrer. As autoridades da altura acharam que a solução era contratar músicos e montar um palco, porque claramente o que faltava àquele caos era logística. Até hoje ninguém sabe ao certo o que aconteceu. Histeria coletiva, fungo alucinógeno no pão, superstição religiosa. O que se sabe é que foi provavelmente a primeira rave da história e a única em que ninguém perguntou: que DJ é este? Agora vamos até 1962, à atual Tanzânia. Numa escola, três alunas começam a rir. Até aqui, normal. Alguém contou uma piada, tropeçou, qualquer coisa. O estranho é que elas não conseguiam parar. E o riso começou a espalhar-se como se fosse contagioso. Em pouco tempo, dezenas de estudantes riam descontroladamente, durante horas, depois dias. A coisa espalhou-se por outras aldeias, afetando mais de 1000 pessoas com crises de riso, choro e agitação. Escolas foram encerradas, aulas suspensas, tudo por causa de um riso que ninguém sabia explicar. Os psicólogos chamaram-lhe um caso extremo de histeria coletiva provocado por stress e pressão social. Na prática, foi o único momento da história em que podias faltar à escola por demasiada vontade de rir e teres atestado para isso. Se achas que a política hoje é absurda, espera por esta. Ano 89. O Papa Estevão VI decide que tem uma pequena questão mal resolvida com o seu antecessor, o Papa Formoso. Nada de especial, tirando o facto de Formoso estar morto há uns meses. O que é que Estevão faz? Manda desenterrar o cadáver, veste-o com as roupas papais, senta-o num trono e organiza um julgamento formal, conhecido como o Sínodo do Cadáver. Um diácono teve de falar em nome do morto, enquanto Estevão o acusava de vários crimes canónicos. No fim, o cadáver foi considerado culpado. Os atos de Formoso foram anulados, arrancaram-lhe os paramentos e atiraram o corpo ao rio. Moral da história, se achas que já levas críticas em reuniões de trabalho, pelo menos ninguém te está a julgar meses depois de morreres. 1876. Interior do Kentucky, Estados Unidos. Um dia perfeitamente normal, até começarem a cair pedaços de carne do céu. Não chuva, não granizo, carne. Os pedaços, com alguns centímetros, cobriram um terreno de cerca de 100 por 50 metros. As pessoas em choque fizeram o que qualquer ser humano sensato faria numa situação destas. Algumas levaram amostras para análise e outras provaram para ver o que era. Relatos da época descrevem a textura como carne de vaca ou carneiro, o que não ajuda em nada a tranquilizar. Mais tarde, a explicação mais aceite foi que um bando de abutres, em voo, decidiu aliviar o estômago ao mesmo tempo, vomitando restos de uma refeição. Ou seja, oficialmente foi uma chuva de vómito de abutre. E, de repente, viver num país onde só chove água já não parece assim tão mau. Dia 15 de janeiro de 1919, Boston. Um imenso depósito de melaço, aquele xarope espesso usado na indústria alimentar, rebenta sem aviso. Uma onda bronze, com cerca de 7 metros e meio de altura, começa a varrer as ruas a mais de 30 km por hora. Casas são arrastadas, carros destruídos, pessoas e animais ficam presos naquela massa pegajosa.
21 pessoas morrem. Cerca de 150 ficam feridas. O desastre entrou na história como a Great Molasses Flood, a grande inundação de melaço. Durante décadas, habitantes diziam que, em dias quentes, ainda se sentia o cheiro doce no ar. É provavelmente o único desastre da história em que alguém deve ter pensado: se eu sobreviver a isto, nunca mais ponho xarope nas panquecas.

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0: Horizonte de Algarve. 18 horas. 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

0: Algarve. 19 horas. 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
2: Olá a todos, são 19 horas. Vamos às notícias na antena da Horizonte Algarve. A criação de empresas em Portugal caiu 3,2% até setembro, face ao mesmo período de 2025, para 40.266, com a construção e as TIC, Tecnologias de Informação e Comunicação, a serem os únicos setores em crescimento. De acordo com o barómetro da Informa DIB, foram criadas menos 1.337 empresas nos primeiros 9 meses do ano do que em igual período de 2025, apontando a evolução para uma descida no conjunto de 2026, depois do ano passado ter registado um máximo histórico neste indicador. A construção liderou o crescimento, com 6.065 empresas constituídas, mais 13% do que no período homólogo, enquanto as TIC registaram 3.010 novas empresas, um aumento de 5,6%. Desde 2020, estas atividades crescem uma média anual de 18%. Nos restantes setores, a criação de empresas diminuiu, com as maiores descidas na agricultura e pecuária, de 29%, equivalente a menos 360 constituições, e no alojamento e restauração, retalho e transportes, todos com quebras de 11%. A Santa Casa da Misericórdia de Tavira lançou o desafio a 14 jovens artistas tavirenses de reinterpretarem, aos olhos de hoje, as obras de Misericórdia, um conjunto de 14 painéis de azulejo com vários séculos, onde se encontram representadas as 7 obras de Misericórdia espirituais e as 7 corporais. Daí nasceu a exposição Obras de Misericórdia, Gestos que se Tornam Arte. Alexandre Rufino, técnica superior de património cultural e cara do património da Misericórdia de Tavira, fez a ligação entre o passado e o presente.
3: Nós não podemos diferenciar ou distinguir a parte histórica, porque estes artistas trabalharam a parte histórica, estudaram, investigaram e perceberam que as obras do século XV, que aparecem nos compromissos da Rainha Dona Leonor quando funda as Misericórdias, quando vai criar as Misericórdias, adaptam-se aos nossos dias. Quem visita a nossa exposição percebe que está lá patente a realidade dos nossos dias. Naquela época, aquelas 14 obras de misericórdia faziam sentido naquela época, o dar de comer a quem tem fome, o dar de beber, o vestir os nus, mas hoje em dia todas estas obras podem ser interpretadas de outra forma. Como falávamos há bocadinho, é o que é para nós hoje a fome? Ou dar pousada. A quem é que nós damos pousada? Será que os que damos realmente pousada ou que somos aquelas pessoas que recebem bem? Esta realidade está todos os dias no nosso país, na nossa cidade, na nossa vida, e eles quiseram mostrar que aquelas obras podiam ser interpretadas de uma forma mais contemporânea, transportadas para o nosso século XXI, mas indo buscar o que é hoje a nossa realidade. As redes sociais, o tempo que nós passamos ao telemóvel, aquela loucura de nós recebermos tudo o que vemos na internet como verdade e que nem pensamos, já não pensamos, adaptamos, falamos mal das pessoas com o que lemos e vemos na internet. Na parte da pousada dos peregrinos, que é uma peça fantástica, mostra que quem é que nós acolhemos? Será que acolhemos? Será que somos, que estamos a receber, nós que recebemos todos os dias imigrantes? E a quem é que damos pousada? E mesmo nas outras obras que seriam mais difíceis de interpretar, como o Enterrar os Mortos, onde temos o Raul Leal a criar uma peça de design moda, e o Rogar a Deus pelos Vivos e pelos Defuntos, onde a Violeta mostra um manto de oração, eles conseguiram mostrar que da morte nós não vamos nada. Aquela peça mostra-nos isso. Ele interpreta essa peça como uma peça de luz e que nós, quando morremos, não vamos nada. E ele mostra, tenta que as pessoas se questionem sobre essa realidade, aquilo que nós temos tempo de muito e que trabalhamos e que queremos sempre ter mais, e na altura de irmos, de partirmos, não vamos nada connosco, e aquela peça representa isso. A Violeta tentou mostrar o poder da oração, a oração que começa com algo negro. A peça mostra um tecido mais negro, umas linhas mais escuras no início, e termina com o branco, que é a pureza do pós, de pós-oração. Isto foi um trabalho fantástico, que eles não fugiram à história, eles não esqueceram a parte histórica, não inventaram as obras, eles simplesmente mostraram que aquelas obras podem ser adaptadas aos nossos dias.
2: Alexandre Rufino falou em maior detalhe sobre o que se pode ver nesta exposição.
3: São 15 artistas fantásticos, elas são 14 obras, mas nós temos aqui 15 artistas que representaram as obras, visto que a Rita e o Marcos são uma dupla na dança contemporânea. Eles representam uma obra fantástica que se chama Sofrer com Paciência a Fraqueza dos Nossos Próximos. É a obra deles. E eles, através da dança, conseguiram mostrar essa obra adaptada aos nossos dias e mostrar o que é o consolo, o que é sofrer, o que é que dá-nos para pensar através daquela obra, o que é que nós sofremos hoje com o que os outros sentem, a nossa empatia pelos outros. Junto dele temos uma obra do Bruno Pimpão, que além da obra que criou na peça de teatro Ensinar os Ignorantes, onde mostrou essa realidade de nós absorvermos tudo o que vemos nas redes sociais sem pensarmos ou sem questionarmos se será verdade ou não, simplesmente depois deitamos para o ar e falamos sobre coisas que não sabemos se realmente são assim, porque absorvemos tudo aquilo que nos aparece à frente e que nós vemos como certo, como verdade. Temos a Rita Gonçalves, que já falámos, acabámos de falar sobre o dar pousada aos peregrinos, e a Violeta. Na outra sala encontramos no grafite o perdoar as injúrias, que está com o Rafael. O Rafael mostra ali uma figura de uma pessoa que está pedindo perdão, e outra que ele interpreta como não sendo uma mulher nem um homem, sendo uma figura que ele vê ali que pede aquele perdão, e depois aparece ali aquela pomba no meio do grafite como a liberdade e o perdão. Temos a Jéssica que nos diz que nos vai interpretar a nossa obra do Dar Bons Conselhos, onde ela mostra ali duas cadeiras com duas cores diferentes, onde fala de um bom conselho e de um mau conselho, e o que é que hoje para nós significa um conselho. E será que nós conseguimos aconselhar e dar bons conselhos aos outros? Ou simplesmente o nosso egoísmo não está já para nos perdermos a dar um bom conselho? Temos o Marcelo na música, que tem uma obra fantástica, e tem ali uma obra que nos mostra o que é mais uma vez o perdão. Ele mostra o castigar os que erram, mostra-nos, começa com uma música muito forte, que é o erro, é o castigo, e depois aquela música vai toda ela acalmando, para mostrar que após um castigo pode haver ali uma parte mais calma e de perdoar. De remissão, de perdoar. Seguido temos o Filipe, que tem a arte da poesia. A arte da poesia, que é dar de beber a quem tem sede, onde ele, através da poesia, mostra-nos o que é a sede dos nossos dias. Se é só aquela sede que nós temos normal, física, de água, ou se nós temos outro tipo de sede que necessitamos verdadeiramente ser pensada, e às vezes de bebermos aquela água para nos satisfazer. Temos por trás a do outro Rafael, que tem a tatuagem. O Rafael dá ali o dar de comer a quem tem fome. e o dar de comer a quem tem fome, para ele tem o pão, que é o símbolo do alimentar, mas depois tem ali outra figura que nos mostra o que é que nós alimentamos hoje. Se a pessoa só precisa também ela só daquele pão, ou se precisa de outro tipo de alimentação. Temos o Raul, que já falámos, que está no nosso meio da sala, que tem aquele design, aquele vestido luxuoso, que nos mostra que quando morremos não levamos nada connosco. Temos a Carla, que nos mostrou ali, através do mundo animal, que dá mesmo para visitar os enfermos e os encarcerados, que os próprios animais conseguem ter esse cuidado de ficar perto daqueles que necessitam, que estão doentes e que precisam de ajuda naquele preciso momento. Temos do outro lado a Sara, que mais uma vez nos mostra que vai buscar novamente a história dos telemóveis, daquilo que nós vamos o dia todo completamente isolados, ou nos ecrãs, ou ouvir música, ou nos computadores, ou nos jogos, e não conseguimos nos libertar, não conseguimos perceber o mundo, e então a obra mostra-nos isso, mostra-nos uma parte mais escura das pessoas todas vestidas com tudo, com um excesso de coisas, que depois aos bocadinhos vão se libertando, e a obra termina com umas pessoas já completamente despidas, que nos mostra que aquela liberdade junto da natureza, do brincar, do namorar, hoje vai-se perdendo, porque nós, a sociedade está muito ligada mais uma vez aos ecrãs. Temos o Ruben na arte da fotografia, que nos foi buscar um exemplo de Caravaggio, e aquele Caravaggio é um sofrer com paciência a fraqueza dos nossos próximos, e então ele mostra uma pessoa que está na figura de Jesus Cristo, na obra de Caravaggio, aquela imagem é de Jesus Cristo. Ele mostra uma pessoa com os outros a ter piedade dele, e depois ele mais uma vez também com as nossas telas e com os nossos telemóveis, que são, os nossos artistas acharam que é a grande doença do nosso século. E terminamos com uma obra que a nível sensorial nos arrepia, que é a obra do Henrique, que é a obra do Remir os Cativos. O Henrique fez um trabalho na prisão de Faro durante um ano, e tudo aquilo que ele representa aqui foi aquilo que ele viveu junto daqueles presos. E ele tenta mostrar, nós ouvimos umas vozes de uns homens, de uns prisioneiros, que falam o que é para eles a liberdade. E aquela obra é uma obra impactante, porque nós entramos numa sala escura, vemos uma cela, vemos só uns sapatos, e vemos e ouvimos umas vozes de umas pessoas que estão falando do que é para eles a liberdade depois de estarem presos. E estas, penso que corremos todas, estas são as 14 obras de misericórdia ali representadas pelos nossos artistas, que foram buscar aquilo que eles achavam que eram os problemas da nossa sociedade. A exposição está visitável de segunda a sábado, de segunda a sexta está visitável até às 4:30 da tarde, abre às 9:00, está visitável até às 4:30, ou sábado, porque temos um espaço cultural na parte da tarde, está visitável até à 1:00 da tarde. E durante 9 meses temos esta exposição aqui patente, e esperamos que receber muitas pessoas, principalmente tavirenses.
2: Fica a sugestão para uma visita à exposição Obras de Misericórdia, Gestos que se Tornam Arte, patente na Igreja e Casa Museu da Misericórdia de Tavira até 30 de julho de 2027. O município de Tavira lança a terceira edição do concurso de fotografia Tavira em Foco. Este surge com o objetivo de incentivar a atividade fotográfica, estimular a sensibilidade artística e captar diversas perspectivas sobre o concelho, valorizando a criatividade e a riqueza do património local. Sob o tema Tavira Tem, os participantes são desafiados a captar, de forma criativa e original, elementos distintos do concelho, incentivando a exploração de diferentes perspectivas e abordagens visuais. Serão valorizadas imagens que evidenciem a identidade local, nomeadamente aspectos de natureza paisagística, cultural, patrimonial, social ou do cotidiano das comunidades. O concurso, aberto a todos os residentes em território português maiores de 18 anos, pretende divulgar a essência e beleza do concelho através de diferentes prismas. Mais informação sobre o concurso de fotografia Tavira em Foco em www.cm-tavira.pt. Ponto final neste bloco informativo. Um resto de bom fim de semana. Até amanhã.
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4: Olá, muito boa noite a todos. Bem-vindos a mais uma danceteria aqui na Rádio Horizonte. Eu sou o Armando Teixeira e vou estar convosco durante uma hora para vos trazer aqui aquelas grandes malhas anos 70, 80 e 90. Hoje vamos fazer aqui um especial 80, 90. Com grandes roupagens, grandes remixes. Mas tentando sempre manter aquela voz original. Mas acima de tudo, uma grande vibe. Bons momentos, grandes músicas, grandes malhas. Só mesmo aqui na Danceteria Rádio Horizonte. 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

E assim começámos esta nossa danceria com este grande tema de Foreigner, I Want to Know What Love Is.

Finger of You, mas que grande malha esta aqui. Sister Sledge, e já de seguida com Adriano Celentano, Don't Play That Song For Me.

Around the Wall, Silver Pozzoli. Danceria hoje, anos 80, 90, só grandes remixes, só grandes roupagens.

foi assim a passagem para Sir Cliff Richard com este Why We Don't Talk Anymore. Agora vamos passar para a rainha da pop, Madonna.

grandes nomes, só grandes músicas, só grandes, grandes malhas. Já tivemos a passagem de Candy Staunton e Rangers com este Little Respect. E seguimos com Credence.

Rob Mary, grande mês também aqui para Credence. E assim fizemos aqui a nossa danceteria da Rádio Horizonte. Hoje, uma vez mais, só com grandes músicas, só com grandes molhas. 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
0: 22 horas. 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
4: E estamos de regresso para mais uma hora em que a música eletrónica é protagonista. Eu sou Gonçalo Henriques e tu?
5: Eu sou o Sancho, 278 Fresh Beats, é a sessão de hoje. E atenção, podemos não estar com pouca energia, mas a música vai levantar a alma.
4: Epá, hoje estás muito poeta, Sancho. Este é o Fresh Beats e, portanto, aumente o volume, não é?
5: É isso mesmo, olha, atenção aos nomes desta semana. É só grandes nomes.
4: Vamos lá então.
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0: Meus amigos, aqui estão os primeiros BPMs de Fresh Beats e começamos aqui com um nome incontornável da house britânica, não é, Sancho? Basement Jax.
1: E quem não se lembra da grande malha Basement Jax Red Alert, um grande clássico, e agora desta vez com o Do Your Thing recuperado também por um grande DJ Reboot.
0: O original, atenção, pertence ao álbum Rooty de 2001. Olha, um período extraordinário para os Basement Jax. E Do Your Thing sempre teve aquele lado funky, irreverente e também festivo que caracteriza tão bem a dupla, não é?
1: É isso mesmo, olha, Reboot, por exemplo, tem uma história engraçada. Fez um remix de Para Não Dizer Que Falei Das Flores, que acabou por depois aparecer vários remixes originais, quer dizer, editados. Ele fez aquilo só para ele, só que teve tanto sucesso que teve de dar outros DJs. E engraçado é que aquilo até estava fora do tempo, um bocado mal feito, mas foi um sucesso do caraças.
0: Olha, temos pena. Mas lá teve sucesso. Olha, depois dos Basement Jax, seguimos aqui com Zoo Brasil.
1: É isso mesmo, mais uma grande dupla. Neste caso, dupla não. Zoo Brasil é só um DJ, que é o John Anderson.
0: É um produtor sueco.
1: É só um produtor, isso. Exatamente. E também é mais um grande nome, olha.
0: What You Gonna Do, portanto, é o tema que vamos ouvir já a seguir. Uma produção muito limpa, groove bem marcado e também espaço suficiente para os elementos crescerem. Esse rádio bem alto, este é o Fresh Beats.

0: só agora ligaste o rádio, Fresh Beats, todas as semanas, Gonçalo Henriques e Sancho, o melhor da música eletrónica. E Sancho, aqui na nossa viagem, temos aqui Daniel Steinberg, não é?
1: É isso mesmo, com a faixa Camino, que a gente estava a tentar descobrir o porquê do nome da faixa, e eu acho que já descobri, Gonçalo.
0: Então?
1: Aquilo é... basicamente ele estava a fazer a faixa quando estava a acabar e devia estar a comer um chocolate e foi ler os composição do chocolate, os emocionantes, e deve ser o nome de qualquer um composto do chocolate.
0: O que tu inventas, rapaz. Bom, uma coisa é certa, um produtor alemão com uma abordagem aqui muito própria à house, muitas vezes com influências de funk, disco e até alguns elementos mais orgânicos. Portanto, lá para trás ficou então Camino, o homem do chocolate, e agora passamos com o que é, Sancho?
1: Jazzman com Saliva Comandos.
0: Olha, é um nome curioso para quem não conhece, mas por trás dele está um produtor nova-iorquino com uma, olha, longa ligação à house e também às pistas de dança, não é?
1: É isso mesmo. Ele tem vários sobrenomes e este é, usa como Saliva Comandos.
0: Uhum. E a faixa chama-se?
1: Jazzman.
0: Portanto, vamos confirmar e logo a seguir temos a nossa track nacional. Portanto, Fresh Beats, let's go.
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0: Meus amigos, aqui temos Saliva Commandos com Jasmine. Sancho, uma faixa aqui que mistura aqui um pouco de jazz e house, não é? O que é que tu achas?
1: O ritmo do Saliva Commandos é conhecido pelas as faixas deles, tem sempre aquele ritmo, podemos dizer, afro-latino, e depois ele dá sempre um toque de acordo com o que está a produzir, neste caso aqui com um bocadinho de jazz.
0: Está a misturar. Olha, track nacional freshbeats. Não, diz lá o e-mail, acho.
1: freshbeats.radioshow@gmail.com.
0: É isso? O endereço é?
1: Deve ser.
0: Deve ser. Bom, se a rapaziada que nos esteja a ouvir eventualmente produza, portanto, nós ficamos sempre à espera aqui de divulgarmos um tema bem fresh neste espaço da Track Nacional. E é exatamente o que vamos descobrir agora, porque temos aqui dois habituês, portanto, já não são propriamente desconhecidos nas sessões de Fresh Beats, que é DJ Grouse e Smooth Lights, não é, Sancho?
1: É isso mesmo, olha, e se há bocado falávamos de chocolate, agora podemos falar aqui numa bela açordazinha com porco preto, porque o Grouse conhece os sítios mesmo bons para comer isso. Temos que ir lá para ver se ele paga o almoço à gente.
0: É isso mesmo, para quem não conhece, o DJ Grouse é lá das terras do Alentejo, onde se criam esses belos porquitos, não é? Bom, comida à parte, é importante é continuarmos a mostrar que há house a ser produzida em Portugal com qualidade e também com capacidade para coexistir naturalmente com todos os vários nomes que existem internacionais, não é, Sancho?
1: É isso mesmo, olha, fiquem com DJ Grouse e Smooth Lights, belo.

0: A nossa track nacional em destaque desta sessão, Sancho, dois nomes, DJ Grawls e Smooth Lights, aqui com Beluga. É música portuguesa e boa música, sem dúvida, para nós divulgarmos aqui, não é?
1: Exatamente, olha, continuem a mandar as vossas tracks, que a gente continua aqui a divulgar o vosso trabalhinho. E pronto, olha, vamos ser todos felizes.
0: Uhum. Agora temos a track of the week e, meu caro amigo, basta dizer o nome da próxima faixa e provavelmente, Sancho, muita gente já tem uma melodia na cabeça. Born Sleepy.
1: É isso mesmo, chama logo à cabeça os Underworld, agora desta vez pela mão de Alesso Mosti. Uma nova roupagem, como tu dizes.
0: Uhum. Uma faixa que explodiu mundialmente durante os anos 90 e agora aqui com uma nova roupagem, como tu acabaste de dizer. Portanto, rádio bem alto.

0: três nomes bastante distintos, não é? Solomon, que podemos caracterizar como... como o quê?
1: Olha, podemos dizer que são três grandes nomes juntos, como já referiste, e podia ser uma track of the week esta, à vontade.
0: Uhum. Portanto, Solomon, como eu estava a dizer, com aquele percurso ligado à house e à música eletrónica mais profunda. Depois temos aqui Dom Dolla, um dos nomes que mais cresceu internacionalmente dentro da house nos últimos anos. E, por fim,

0: A Long Time.
1: É isso mesmo, olha, vem do clássico, para quem conhece, vem assim de um house e pause, e agora aqui transformado mais, se calhar, num house mais ritmado, ali já dentro do tech house, podemos dizer assim.
0: É, tech house, um tech house. Sancho, vamos confirmar, é que temos duas notícias só para esta sessão, portanto, Fresh News é agora. 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
2: 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Um dos maiores clássicos da pop eletrónica está de volta. Kylie Minogue prepara-se para celebrar os 25 anos do álbum Fever, que marcou uma geração e que inclui o incontornável Can't Get You Out of My Head. Para assinalar a data, chega a edição especial com lançamento previsto para 27 de novembro e há uma surpresa especial para os fãs da pista de dança. O clássico de Kylie ganha destaque no vinil de 12 polegadas com o Peggy Goes Midnight Remix. Lançado originalmente em 2022, o remix colocou a assinatura da DJ e produtora sul-coreana numa das canções mais reconhecíveis da carreira de Kylie Minogue, mantendo a identidade hipnótica do original e levando-a para uma nova dimensão de club music. Agora, 4 anos depois, o remix regressa ao centro das atenções numa edição comemorativa de um álbum que vendeu mais de 6 milhões de cópias e cujo primeiro single chegou ao número 1 em mais de 40 países. Martin Garrix está de regresso com o novo single This Dream of You, lançada pela Dark Room Records. Estreou como introdução do set do DJ holandês na Tomorrowland e destaca mais uma vez a sua faceta vocal. A faixa combina uma introdução de orquestra com melodias eufóricas e a produção eletrónica característica de Garrix numa abordagem mais pessoal e intimista. O novo lançamento surge depois de Fireflies, colaboração com os U2 e de recentes trabalhos com artistas como Madonna e Ed Sheeran.

0: Bom, meus amigos, estamos praticamente a terminar esta sessão de Fresh Beats, todas as semanas no teu rádio Gonçalo Henriques e Sancho, na Res FM e também na Rádio Horizonte do Algarve. Aqui temos um tema que se chama Queres Tu de quem?
1: Willy 90.
0: Sancho, foi um prazer estar novamente contigo nesta viagem pela música eletrónica, pelas novidades. E como sempre, para o final, não é novidade, é um clássico. Um clássico quase atual, não é? Porque esta faixa tem 10 anos, não é?
1: Ah, então olha lá. Imagina um puto de 20 anos que vai à discoteca há 10 anos, tinha 10 anos. Não sabia que era música dança.
0: Exatamente. Portanto, 10 aninhos, e o que é que temos? O que é que nos trazes hoje? Diz lá.
1: Olha, a Audition, Mouth to Mouth Riva Star, ainda hoje esta faixa é muito passada, por exemplo, nos sets de Roger Sanchez.
0: Pois, por isso é que foste buscá-lo, não é? Tiveste a ouvir o set do rapaz e, entretanto, te lembraste, não é?
1: Foi, tive a ouvir o programa dele esta semana, pronto, e lembrei-me.
0: Ok, Sancho, olha, voltamos na próxima semana, como sempre, com as novidades bem fresh. Este é o Fresh Beats, beijinhos e abraços e até para a semana.
1: Tchau, tchau, até para a semana e já se come castanha assada boa.

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1: Meia-noite. 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